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1: Correio dos Açores, destaque para o editorial de Esperança à Conciliação. Primeira hora, PJ recupera 200 mil euros em burlas digitais, número de cibercrimes triplicou em 10 anos nos Açores, com a Polícia Judiciária conseguir recuperar 200 mil euros em burlas digitais no ano passado, é a manchete do jornal açoriano Oriental. A Associação do Rent-a-Car estima perda de 40 milhões de euros. Primeiro mês sem Ryanair nos Açores, com quebra de 15,5% nos passageiros. Núncio apostólico promete ser advogado da vinda do Papa aos Açores e centenas viram desfile de homenagem ao Santo Cristo. Quanto ao Diário dos Açores, Padre Nuno Sousa, pároco da Igreja de Nossa Senhora da Apresentação, destaca o cumprimento da promessa é um clamor de gratidão e de esperança. Flores, círios e orações mostram a força de devoção ao Senhor Santo Cristo dos Milagres. Paulo Almeida, coordenador do ornamento do coro baixo do Senhor Santo Cristo, Santo Cristo é um pilar da minha vida e tudo deve ser direcionado para ele. Já na imprensa da terceira, Jornal Diário Insular, Saúde Animal, com melhores condições em Angra, São Jorge, acesso desimpedido após sismo de 4,6. PS questiona o Governo análises clínicas em risco nos Açores. E destaque também para as Sãs Marinhas 2026. O cartaz musical das Sãs Marinhas foi apresentado ontem. Entre os nomes que vão passar pelo palco do bailão estão Vizinhos, Marisa, Matias Damásio, Ivo Lucas, Wet Bad Gang, Sipping Purp, Irina Barros e Nuno Ribeiro. Já no semanário Ir a Maior Ardeio do Pico, destaque, operadores turísticos contestam novas taxas da montanha. Produtores de leite adiam contratos com a cooperativa dos Mistérios. No semanário Tribuna das Ilhas, aqui da Ilha do Faial, deliberações autárquicas, alteração legislativa obriga publicitação na imprensa local e regional. Entrevista ao diretor regional das políticas marítimas, Rui Martins, mais de 40 especialistas em workshop científico. Destaque também núcleo mesiológico dos Cabos Submarinos, um espaço para ligar a horta ao mundo. A terminar esta síntese, recordo a previsão para hoje. Haverá períodos de céu muito nublado com boas abertas, aguaceiros em geral fracos, vento a soprar nordeste, bonações a moderado de 10 a 30 km, hora mar de pequena vaga, ondas nordeste de 2 a 3 metros, diminuindo para de 1 a 2 metros. Quanto às temperaturas, a mínima será de 12 graus, a máxima 18 e a água do mar a rondar mesmo os 16 graus.

0: necessidade de integração e de pertença. Autoestima, autoconfiança, respeito, valorização, aceitação.
1: Bom dia, hoje é terça-feira.
2: Bom dia, Ulisses. Muito bom dia. Você é um grande radialista, você é um grande profissional e um homem de capacidade, de inspiração ímpar. E eu amo este programa. Bom dia, café.

0: 33 minutos já a separar-nos das 8 da manhã em toda a região dos Açores. Bom dia Açores, bom dia Portugal, bom dia mundo. E cá estamos para a última parte do nosso café da manhã.
1: Meu amor,
0: recordarmos assim os bandidos do canto com o tema Rosa, que vão representar Portugal na primeira semifinal do Festival Eurovisão da Canção, que se realiza hoje em Viena, na Áustria. Com Portugal representado pelos bandidos do canto com a canção Rosa, atuando em quinto lugar. Em Viena, em Áustria. E os bandidos do canto é que vão representar Portugal, porque venceram o Festival da Canção em 2026. A ordem da atuação, Portugal é o quinto a atuar na primeira semifinal, com países como Moldávia, Suécia, Croácia, Grécia, Geórgia, Finlândia, Montenegro, Estónia, Israel, Bélgica, Lituânia, San Marino, Polónia e Sérvia. 70ª edição do Eurovisão da Canção prossegue com a segunda semifinal no próximo dia 14 de maio. Vamos lá ver se Portugal vence e passa à segunda final.

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Vai ser um grande espetáculo a não perder. 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

0: Olá, espero que estejam todos bem. A 13 de maio celebra-se no Santuário de Fátima a primeira aparição da Nossa Senhora na Cova de Iria aos Três Pastorinhos em 1917. Desde esse dia, milhares de peregrinos deslocam-se anualmente para participarem num dos maiores eventos de fé que existem no mundo, com destaque para a procissão das velas no dia 12 e a missa solene no dia 13. Para assinalar esta data, que tem uma importância enorme, escolhi um pequeno texto do meu querido amigo Daniel Cândido da Silva, que é dono de uma sensibilidade e capacidade escrita muito acima do normal. E é por isso que eu tenho muito gosto em usar e abusar da sua obra. Aqui vai um dos seus textos sobre Fátima. Muito embora para a Igreja Fátima não seja um dogma de fé, ela é toda uma exigese de amor. É a razão a ser desafiada nos seus limites porque se revolta em não compreender o mistério. Na espiritualidade, razão e fé não se invalidam, já o que é o contrário das fadas e duendes, a ideia de Deus continua a ser racional. Mas não se vive a espiritualidade, nem se chega a Deus ou ao mistério, através de um esforço intelectual que dele possamos fazer. É uma adesão interior, um caminho pessoal e único onde não entra o campo volitivo, tal como não escolhemos quem amamos numa lógica de um processo meramente racional. A religião é apenas a vivência comunitária dessa adesão interior, onde as manifestações de fé acontecem como quem, gostando de ouvir música, não deixa por isso de ir a um festival ou a um concerto, ou simplesmente socializa com amigos num café, porque a dimensão comunitária existe, independentemente da celebração individual dessa adesão ao interior da fé. Fátima, tal como o amor, estão para além da razão. Não se explica. Sente-se. E eu espero que tenham gostado deste pequeno devaneio literário do Daniel, tanto quanto eu. Um grande beijinho e até ao próximo programa.
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2: Mais uma fantástica rubrica Café com Saúde com a doutora Diva Bettencourt, que regressa na próxima quinta-feira.
3: Amigos, está na hora de ir para a escola. Boa viagem para a escola.
2: E uma boa viagem para todos aqueles que regressam às aulas nesta manhã de terça-feira. E vão na companhia, sabe de quem? Do Bruno Rosa, este cantautor feliz. Até sermos velhinhos.

0: um dia vamos para as notícias em cadeia com a Renascença.
1: Vai, vai!
2: E chegamos. 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
5: Muito bom dia, são 10 horas, 9 nos Açores. Bom dia, Sérgio
6: Olá,
5: Costa.
6: Zé, bom dia.
5: Vamos já aos destaques desta edição.
6: OMS garante não haver sinais de um surto maior de antivírus. Fuga de gás bloqueia acessos ao aeroporto de Bruxelas.
5: Aguaceiros mais prováveis no norte e centro nesta terça-feira. As máximas previstas para hoje, o Porto à espera de 18 graus, Lisboa 19, Faro 20, depois nas ilhas Ponta Delgada 17 graus de máxima, Funchal 20. Agora a edição das 10.
6: Cortados todos os acessos ao aeroporto de Bruxelas. É uma indicação que está a ser avançada através da conta oficial do aeroporto de Zaventem na rede social X. O incidente estará relacionado com uma fuga de gás. Nesta altura, só é possível chegar ao aeroporto de Bruxelas de comboio. Não há indicação de quando serão reabertos os acessos rodoviários ao aeroporto da capital belga. Antivírus, não há sinais de que estejamos no início de um surto de maior dimensão. A garantia é do diretor-geral da Organização Mundial da Saúde, citado a agência Reuters, Tedros Ghebreyesus, adianta contudo que a OMS não pode obrigar os diferentes países a cumprirem quarentenas porque há apenas uma recomendação nesse sentido. Nas mesmas declarações, o responsável garante que perante as informações disponíveis já foram localizados todos os passageiros do cruzeiro onde foi detectado um surto de antivírus. Irredutível, Keir Starmer garante que não se demite do cargo de primeiro-ministro da Grã-Bretanha. Indicação que acaba de ser avançada por fonte do gabinete de Starmer, que está nesta altura reunido de emergência com o seu governo. Nas últimas horas, tem aumentado a pressão sobre o primeiro-ministro britânico. Vários governantes exigem um calendário para que Starmer abandone funções. Em causa estão os recentes resultados eleitorais, autárquicos, considerados desastrosos para os trabalhistas. Por cá, o Presidente da República já devolveu ao Parlamento a lei que cria a pena acessória de perda de nacionalidade, decisão esperada e confirmada através do site da Presidência após o chumbo do Tribunal Constitucional. É já esta terça-feira a primeira meia-final da Eurovisão, com a participação de Portugal, uma edição marcada pela polémica, com boicote de vários países, entre os quais Espanha, Irlanda ou Países Baixos, um protesto contra a intervenção de Israel na faixa de Gaza. Já Portugal decidiu participar. Para o antigo administrador da RTP, Nuno Artur Silva, o canal público deveria ter mais autonomia na decisão.
7: Podemos discutir o grau de autonomia que a RTP tem ou terá para tomar esta posição. Mas creio que aqui o que aconteceu foi que a RTP preferiu, estar espaldada, estar resguardada na posição internacional de Portugal. Essa posição, na minha opinião, face à posição que foi tomada pela organização em relação à Rússia, eu acho que não é correta. É uma situação que tem a ver com as televisões públicas e não exatamente os governos. E, portanto, deveria haver autonomia para as televisões públicas poderem tomar uma posição.
6: Nuno Artur Silva. Já Luís Marques, também ex-administrador da televisão pública, valida a participação portuguesa na Eurovisão deste ano. Luís Marques considera que a política não se deve misturar com o Festival Europeu.
8: A decisão da administração da RTP e da direção de programas da RTP foi certa. Portugal deve participar. Sou defensor que não se devem confundir o plano político com o plano artístico. Tanto quanto possível, as duas coisas devem estar afastadas. Neste caso concreto, a participação de Portugal faz todo o sentido. Eu espero que tenha decidido de forma autónoma, porque não vejo que o governo se deve imiscuir numa decisão que é da competência específica da administração da RTP. Eu acho que não se imiscuiu e acho que a decisão da RTP deve ter sido tomada, espero eu, em total autonomia dentro das suas legítimas competências.
6: Luís Marques, em declarações a João Malheiro, refere ainda que este protesto desgasta a marca da Eurovisão e tem também um impacto financeiro. A verdade, Zé, é que Portugal participa já esta terça-feira na primeira semifinal da Eurovisão com os bandidos do Cante. Já nas apostas é que Portugal não está lá muito bem. A canção Rosa não está nos 10 primeiros, está no 11º lugar, portanto estará, de acordo com as apostas, fora da final do próximo sábado.
1: Vamos ver, vamos ver. Pode ser que haja uma surpresa.
6: Veremos.
1: Então dá para levar muito a sério também, eu acho, mas é a minha opinião.
6: Claro, as opiniões são todas válidas, naturalmente.
1: Até já,
6: um abraço.
1: 10 horas e 5 minutos a seguir da Frey.
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1: Então, muito bom dia, boa terça-feira, boa sorte para os bandidos do canto, mais logo, e um bom dia especial para os enfermeiros e para as enfermeiras de Portugal. Hoje é o Dia Internacional da Enfermagem e já agora aproveito para dizer que os enfermeiros têm uns...

Muito bom. Só modão, né? Modão bom demais é aqui, né, gente, no programa Alvorada Sertaneja. Aí, ó, Osmani Manito, Pé de Rosa. Nós tocou também a Voz da Pátria com Rudimar e Guimarães. Cacique Pajé, Vara de Ferrão. A gente passou, tocou aqui também. Peão Carreiro Praense, Lamento de Carreiro. Agora 6:27, 6:27. Bom dia, bom dia, bom dia. Vamos seguindo.

Muito bem, bom, gente, passaram aqui a lista pra gente atualizada. Daqui a pouquinho a gente vai estar falando aí, né? É, tá bom? Tá aqui atualizada, passaram pra gente aqui, ó. Depois a gente vai olhar direitinho aqui, tá bom? Aqui, ó, tudo certinho. É. Tá, depois a gente vai ver isso aqui. Já, já, tá bom? Ou seja, eu te conto já, já, viu? Daqui a pouquinho aí, né? É, hoje, 5 horas, 5 e pouquinho, teve alvorada, fanfarra aí na rua, nas ruas da cidade, né? Nas ruas não, né? Nas ruas não, só passa... É, eu tava até comentando em casa, que eu sou polêmico demais, né? Mas não é, gente, é a verdade. Eles só passam na rua 7 de setembro e na Avenida Francisco Moreira Alves. Tudo bem, ah, mas para passar nas ruas todas demora muito, né? Tem questão de horário certinho, tal, tal, essas coisas todas. Tudo bem, né? Mas as três ruas... é, apoio cultural, né? Vamos lá, aquilo aqui é automático. Apoio cultural nosso aqui não respeita nada, não. Viu? Se você estiver falando, ele te atropela, mata, passa por cima, né? É, você tem que sair fora. Sai de baixo, viu? A gente volta já já, rapidinho. Apoio cultural, não sai daí não. É 2 minutos e meio, viu, gente? Tá bom? 2 minutos. Enquanto você vai tomar seu café, a gente vai procurando mais músicas por aqui, tá bom?